é o Duran Duran, pra gente fechar mais uma hora aqui na Inspira. Boa música não para. Na próxima hora já tem Eagles, vou tocar a Rod Stewart, vai ter a Adriana Calcanhoto, Casey and Jojo e muito mais. 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

Esse foi o Robbie Williams aqui na Inspira. Sempre o melhor da música pra você, sucessos nacionais e internacionais. Tem o som da Adele por aqui.

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0: Na Inspira 11:48.
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0: em Campinas, 6 em ponto.
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0: Olá, muito bom dia, uma excelente segunda-feira, dia 8 de junho de 2026. Está no ar o seu programa de músicas e notícias. Não inspira pela manhã. Os destaques de hoje: Wesley é cortado da Copa por lesão e volante Ederson é convocado para a vaga na seleção brasileira. A Prefeitura de Campinas oferece 100% de desconto em juros e multas para quem tem dívidas de ISS. E um ferro velho em Campinas vira museu de aviões a céu aberto com peças de até 100 mil reais. Esses e outros destaques passam por aqui no Inspira pela Manhã. Eu sou o Renato Zadi, com você até às 9. Com a melhor programação, a melhor playlist para você. Bom dia, 6 e 1.
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1: 6:14 em Campinas.
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1: A semana começa com previsão de frio nas manhãs em Campinas e na região metropolitana, mas com tardes mais quentes. Hoje, de acordo com a Climatempo, o dia terá sol com muitas nuvens e períodos de céu nublado. A temperatura mínima prevista é de 6 graus agora pela manhã e a máxima de 24 graus. A temperatura mínima prevista é de 6 graus agora pela manhã e a máxima de 24 graus à tarde. Agora para amanhã, a previsão indica uma mínima de 9 graus.

0: Sam Smith e Alicia Keys, I'm Not the Only One.
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0: O dólar comercial fechou em alta na última sexta-feira. A moeda americana subiu 1,78% e encerrou o dia em R$ 5,15, o maior valor em cerca de 2 meses. Já o Ibovespa, o principal índice da Bolsa de Valores brasileira, caiu 0,77% e fechou aos 169.019 pontos, abaixo dos 170 mil pela primeira vez desde janeiro. O movimento foi influenciado por dados de emprego nos Estados Unidos acima do esperado e por tensões no Oriente Médio, que aumentaram a procura por investimentos considerados mais seguros. Agora 6:30 em Campinas.
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0: Inspire FM, este é Seal, Wish on a Star. 6h43.
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0: O Irã lançou mísseis contra o território de Israel após bombardeios israelenses em Beirute, capital do Líbano, que romperam uma trégua com o grupo Hezbollah. Não há registro de feridos e parte dos mísseis foi interceptada pelo sistema de defesa. Em resposta, o presidente dos Estados Unidos, Donald Trump, ligou para o primeiro-ministro israelense Benjamin Netanyahu e pediu que Israel não faça um novo ataque, dizendo que busca preservar um acordo de paz e negociação entre Washington e Teherã. E agora as primeiras informações do trânsito chegando com Daniele Gandolfi. Bom dia, Daniele.
2: Oi, Renato. Bom dia pra você. Excelente semana pra você que tá ligado aqui com a gente na Inspira. E eu tô observando agora o caminho dos nossos ouvintes pelas rodovias Anhanguera e Bandeirantes sentido São Paulo. Bandeirantes é a melhor opção. Tem problemas depois do Rodoanel, do quilômetro 19 até o 13 na Marginal Tietê. Pela Anhanguera, problemas na passagem pela Dom Gabriel, do quilômetro 62 ao 59 em Jundiaí, também no Rodoanel. Anel do 26 da Estrada de Perus até o 22 e do 14 até o 11 na Tietê. Pro interior, Bandeirantes e Anhanguera vão bem. 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
0: Agora 15 para 7.
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1: O volante Ederson comemorou nas redes sociais a convocação para disputar a Copa do Mundo pela seleção brasileira. Ele foi chamado neste domingo para o lugar do lateral direito Wesley, cortado após uma lesão na coxa esquerda durante o amistoso contra o Egito. Numa publicação, Ederson disse estar honrado em fazer parte da seleção e mandou um apoio ao ex-companheiro. Aos 26 anos, o jogador que atua no Atlanta e negocia com Manchester United reforça o meio-campo, enquanto a lateral direita passa a ser disputada pelos zagueiros Ibanez e Danilo. E agora tem outras informações do trânsito chegando para você.
2: Renato, observando agora o caminho para quem está vindo aqui para Campinas pela rodovia Santos Dumont, que tem problemas já no trecho final, a partir do quilômetro 75 e até a passagem pelo 77, na aproximação com a rodovia Anhanguera, onde tem um acidente. Passou ali da Anhanguera, seguindo pela Prestes Maia, o caminho vai intenso com pontos de parada até a passagem pela Faria Lima. Então tá melhor, por enquanto, o caminho da Avenida Rui Rodrigues e depois a Avenida das Amoreiras até a região central. Para quem vai no sentido da Santos Dumont, João Jorge, Prestes Maia seguem bem. 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
1: Agora 7 em ponto em Campinas.
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0: música do Caetano Veloso aqui na Inspira FM, faz bem ouvir. Você é linda, agora 7h14.
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0: O chamado imposto do pecado, previsto na reforma tributária, deve começar a ser cobrado a partir de 2027 sobre produtos como bebidas alcoólicas, refrigerantes e cigarros em todo o Brasil. A ideia do governo é aumentar o imposto para desestimular o consumo de itens que fazem mal à saúde ou ao meio ambiente. As alíquotas ainda não foram definidas e precisam ser aprovadas pelo Congresso até o final deste ano. 7h15 agora.
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0: Termina Marisa Monte na Inspira FM. 7h29 agora.
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0: Um ferro velho em Campinas virou um museu de aviões a céu aberto, com aeronaves e peças que podem chegar a custar até 100 mil reais. O espaço fica na rodovia Lix da Cunha, conhecida como a antiga Estrada Velha de Indaiatuba, no bairro Três Vendas, e permite que os visitantes entrem nas fuselagens, interajam com os aviões e até comprem itens do acervo. O local funciona de segunda a sexta, das 7h40 da manhã às 5 da tarde, e nos finais de semana apenas com agendamento. A entrada custa R$20 para adultos e R$10 para crianças, com gratuidade para menores de 5 anos e pessoas acima de 60 anos. E agora outras informações do trânsito com Daniele Gandolfi.
2: Oi, Renato, tem mais do trânsito agora falando do anel viário, e para quem vai no sentido da rodovia Heitor Penteado ou da Dom Pedro, vai encontrar lentidão ali na passagem pela rodovia Anhanguera a partir do quilômetro 13 até a passagem pelo 12 e volta a parar a partir do quilômetro 9 da rodovia Francisco von Zuben e até a passagem pelo quilômetro 2, onde tem um acidente no sentido da rodovia Anhanguera. Depois o caminho já melhora e vai bem. Para quem segue a partir da Heitor Penteado para Anhanguera, problemas do quilômetro 2 até o quilômetro 3, e aí já melhora. 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
0: Agora 7h31.
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0: Inspira FM, faz bem ouvir agora 7h43.
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0: Motoristas de todo o Brasil já podem renovar a Carteira Nacional de Habilitação de forma automática pela internet, se forem considerados bons condutores. A nova lei permite a renovação online para quem não teve pontos nem multas nos últimos 12 meses anteriores ao vencimento da CNH e se estiver inscrito também no Registro Nacional Positivo de Condutores. O exame médico continua obrigatório e precisa ser feito normalmente. Outra mudança é que a CNH impressa passa a ser opcional. O motorista pode usar apenas a versão digital. E agora informações do trânsito em Campinas.
2: Renato, tem informações agora da rodovia em Anhanguera para quem está passando aqui no trecho de Campinas. Para São Paulo, problemas a partir do quilômetro 110 e até o 104 na altura da rodovia Dom Pedro. Depois melhora, volta para lá na frente na passagem pela Dom Gabriel, do 62 até o 60 em Jundiaí, também na aproximação com o Rodoanel, do 26 ao 22 e do 15 ao 11 na marginal. Pela rodovia dos Bandeirantes, o caminho vem bem, passa bem aqui por Campinas e só para no finalzinho do quilômetro 18 até Tietê. 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
0: Agora 15 para as 8.
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0: For Your Love. Stevie Wonder, faltam 3 para as 8 em Campinas.
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0: O frio e os festivais de inverno devem aumentar em até 50% o número de turistas no Circuito das Águas Paulista nas próximas semanas. A Associação da Região estima que cerca de 900 mil pessoas circulem pelas cidades ao longo da temporada, com destaque para Águas de Lindóia, Lindóia, Serra Negra e Monte Alegre do Sul. Em Serra Negra, o Festival de Inverno está marcado para ocorrer entre 19 de junho e 26 de julho, com shows, apresentações culturais e atrações gastronômicas. Em Águas de Lindóia, o calendário também prevê o Festival de Inverno da cidade, além de eventos na Praça Ademar de Barros. E agora, informações do trânsito para você.
2: Renato, tem destaque agora da rodovia Dom Pedro para quem sai ali da rodovia Anhanguera no sentido de Jacareí, sentido rodovia Dutra. Problemas desde a saída da Anhanguera e até a passagem pelo quilômetro 140, antes da Professor Zeferino Vaz, e volta a ter problemas da aproximação com a rodovia Heitor Penteado a partir do quilômetro 129 e até o quilômetro 3 pelo anel viário. Para quem sai no sentido de Jacareí, já tem boas condições desde Heitor Penteado. No sentido da Anhanguera, o caminho vai bem. 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
0: Agora falta 1 minuto para as 8.
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0: na playlist da Inspira FM. Rockset, 8:13.
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0: A dívida de IPVA nas cinco maiores cidades da região metropolitana de Campinas passa de 411 milhões de reais, segundo dados do governo paulista até o mês de maio. Campinas lidera em valores com 213,9 milhões de reais em aberto e mais de 142 mil veículos com este imposto atrasado. Hortolândia tem o maior índice proporcional. 24,58% dos proprietários estão inadimplentes, somando 40 milhões e meio de reais. Quem atrasa o IPVA precisa pagar uma multa diária e juros pela taxa da Selic. Para regularizar, o motorista deve usar o número do Renavan para gerar a guia de pagamento. Agora 8:14.
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E me faz bem ouvir Cal Carlton, 8h23. 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Agora tem Natalie Imbruglia, Torn.

0: Inspira FM 8:27.
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0: Os prestadores de serviços de Campinas com dívidas de ISS podem negociar os débitos pelo refis do ISS com desconto de 100% de juros e multas até o dia 4 de julho. As negociações são feitas pela internet no site da Prefeitura e, em caso de parcelamento, as parcelas devem ser pagas até dezembro. O programa vale para débitos vencidos, inscritos ou não em dívida ativa, em cobrança administrativa ou judicial e também de parcelamentos anteriores. Agora a Daniele traz outras informações do trânsito em Campinas, Daniele.
2: Renato, nosso ouvinte que está saindo da rodovia dos Bandeirantes e vai sentido centro de Campinas, melhor opção é a Avenida John Boydon Lope e na sequência a Avenida Silvio Moro. Tô observando que o caminho da Avenida das Amoreiras está congestionado a partir da Tancredo Neves e até a chegada Faria Lima. Já pela Santos Dumont, Prestes Maia e João Jorge, problemas a partir da aproximação com a rodovia Anhanguera até o acesso ao centro. 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
0: Agora 8:28.
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0: Master FM, George Michael, One More Try. Agora 15 para as 9.
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0: Em um mês de funcionamento, o teleatendimento infantil por WhatsApp da rede Mário Gatti resolveu 686 casos, sem que as crianças precisassem ir até uma unidade de saúde. No total foram 1.225 atendimentos, a maioria com sintomas respiratórios, como tosse, febre e congestão nasal. O serviço, que está em fase de testes, faz a avaliação inicial e encaminha apenas os casos necessários para as UPAs ou consultas presenciais. O número para atendimento é o WhatsApp 19 95871 0027. Repetindo, 19 95871 0027. Agora 8h46.
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1: O Procon registrou 238 reclamações de compras online de produtos ligados à Copa do Mundo na região de Campinas desde março, como televisores, eletrodomésticos e figurinhas. A maioria dos problemas envolve atraso ou não entrega e também figurinhas falsificadas compradas em redes sociais, marketplaces e sites não autorizados. O Procon orienta o consumidor a desconfiar de ofertas muito vantajosas, conferir se o site é oficial e guardar protocolos, e-mails e prints de tela para facilitar o registro da reclamação. E agora mais um boletim de trânsito para você se atualizar aqui em Campinas.
2: Renato, tem informação importante agora da rodovia Dom Pedro para quem está vindo aqui para Campinas. Tem um acidente na altura do quilômetro 127, um pouquinho antes da rodovia Heitor Penteado. Foram dois carros que bateram e agora interditam a faixa da esquerda. Tem congestionamento por 5 quilômetros do 122 até o 127 e depois pela Dom Pedro, tudo tranquilo até o acesso à rodovia Anhanguera. Para quem pega Dom Pedro sentido Dutra, sentido Jacareí, o caminho vai muito bem. 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
1: Muito obrigado, Daniele. Terminando esta edição do Inspira pela Manhã, nesta segunda-feira, dia 8 de junho de 2026, os destaques foram: Wesley é cortado da Copa por lesão e volante Ederson é convocado para a vaga na seleção brasileira. A Prefeitura de Campinas oferece 100% de desconto em juros e multas para quem tem dívidas de ISS. E um ferro velho em Campinas vira museu de aviões a céu aberto com peças de até 100 mil reais. Eu sou Renato Zadi, muito obrigado pela sua companhia. Aqui pelo Inspira pela Manhã, volta às 6 da manhã amanhã e daqui a pouquinho tem Ana Martins. 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Agora faltam 2 para as 9 em Campinas. Até amanhã.
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2: 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Bom dia, uma ótima segunda-feira para você na Inspira FM 97.7. Eu sou a Ana Martins, até que você esteve com o Renato Zadin, ótima companhia. Vamos juntos até a 1 da tarde começar muito bem essa semana. Tem a Alicia Keys.

0: Para fechar essa hora na Inspira, o Elton John, Your Song, nacionais e internacionais, trilha sonora perfeita para você ouvinte sempre.
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3: Campinas e a região metropolitana começam a semana com tempo estável, céu claro e sem previsão de chuvas nesta segunda-feira. A mínima fica em torno de 6 graus e a máxima pode chegar a 24 graus ao longo do dia, segundo serviços de meteorologia. O frio perde força nos próximos dias, mas as manhãs seguem geladas na RMC com aquecimento gradual à tarde. E Campinas começa a semana com mais de 500 vagas de trabalho disponíveis nesta segunda-feira por meio do Centro Público de Apoio ao Trabalhador, o CEPAT. As oportunidades são para diferentes níveis de escolaridade, em áreas como comércio, serviços e indústria, com salários que chegam a R$ 3.250. Para se candidatar, é necessário ter cadastro no sistema e emitir a carta de encaminhamento pelo portal Emprega Brasil ou o aplicativo Carteira de Trabalho Digital.
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4: E aí, tudo bem? Eu sou o Raul Rufo e eu vou te contar como uma música que tocava no rádio influenciou um diretor da Globo a dar o nome de uma novela. No próximo bloco eu te conto como essa frase virou título e virou história aqui na Inspira FM. 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
4: Uma música que tocava no rádio influenciou um diretor da Globo a dar um nome a uma novela. Eu sou o Raul Rufo e você tá na Inspira FM. Dois compositores do Rio de Janeiro, músicos de baile, já tinham emplacado sucessos e viviam criando. Um dia fizeram uma música pensando num roqueiro americano de quem eram fãs. Terminaram e mostraram para uma banda que tinha sido recém-contratada por uma gravadora. A banda curtiu a música, mas não gostou da letra. Mudaram, devolveram e mesmo assim ainda não parecia a versão final. Então os compositores voltaram pro caderno e imaginaram uma cena bem cinematográfica. Um homem e uma mulher mulher numa discoteca famosa de Los Angeles, curtindo a noite, bebida, clima, enquanto aquele roqueiro americano tocava no som. A letra virou um retrato de pista de dança, gelo, drink, vitrola e a referência direta ao artista que inspirou tudo. A banda gravou e lançou, só que a crítica torceu o nariz. Chamaram de música de baile, implicaram com o estilo e tentaram diminuir a canção. Só que o público fez o contrário, abraçou, o disco disparou em vendas e a música virou um fenômeno. E aí vem a parte genial. Depois que ela já estava tocando no rádio, um diretor poderoso da televisão ouviu no carro, gostou e principalmente ficou fisgado pelo final da música. Aquela frase tinha cara de título. A Globo tinha uma novela pronta, mas não tinha nome ainda. Esse diretor ligou na hora e decretou: a nova novela vai se chamar Um Sonho a Mais, e essa música aqui vai ser o tema. E foi assim que Paulo Massadas, Michael Sullivan e Roupa Nova deram o nome para uma novela da Globo, enquanto homenageavam Johnny Rivers e falavam da realidade da boate Whisky a Gogô de Los Angeles.

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Olha esse som que tá chegando por aqui. 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

0: Rod Stewart na Inspira para fechar essa hora. 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
3: A Prefeitura de Campinas realiza nesta segunda-feira, às 14h30, audiência pública no Salão Vermelho do Paço Municipal para apresentar o programa Habita Centro. A proposta prevê incentivos fiscais e regras urbanísticas para construir novos prédios residenciais, reforçar o comércio e recuperar espaços públicos na região central. Os moradores e comerciantes podem enviar dúvidas e sugestões por formulário no site da Prefeitura. Mas as inscrições e o envio de propostas terminam ao meio-dia desta segunda-feira. E a camisa da seleção brasileira foi eleita a segunda mais bonita da Copa do Mundo de 2026 pelo site esportivo americano The Athletic. O ranking coloca o uniforme do Brasil atrás apenas da camisa de Gana, destacada pelo desenho inspirado no tecido tradicional ganês quente. Na avaliação, o jornalista Nick Miller compara o modelo atual da seleção com a camisa usada pelo Brasil na Copa do Mundo de 1986.
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Vai curtir agora o som do britânico Seal.

0: Simple Red na Inspira FM, os sucessos da música mundial sempre para você. Agora com as informações do trânsito.
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2: Observando agora o seu caminho pela Avenida Brasil, que no sentido da Orozimbo Maia tem congestionamento da Praça Souza Siqueira até o acesso para Orozimbo. Já para quem segue pela Avenida Brasil sentido bairro, redução de velocidade da Rua Camargo Pimentel até a Rua Lions Club e também na altura da Imperatriz Leopoldina. Nas duas direções, está melhor o trajeto pela Avenida Andrade Neves. 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

A gente curtiu Lawrence Page, More Than a Woman, os clássicos da música mundial, as novidades, tudo pra você sempre na Inspira. Tem um super hit do Richard Marx.

0: Ouvimos Mike and the Mechanics para fechar essa hora na Inspira. Que bom te fazer companhia, chegando as informações atualizadas do trânsito.
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3: Cianza Campinas promove neste sábado, 13 de junho, das 8 da manhã a 1 da tarde, a Copa Caipira no Mercado de Flores, com entrada gratuita. O evento, em parceria com a Fundação FEAC, reúne música ao vivo, correio elegante, roleta de prêmios, circuito gastronômico e espaço para troca de figurinhas da Copa. Os clientes com compras a partir de R$100 ganham cupom para concorrer a brindes e quem for com a camisa da seleção brasileira pode receber sacola exclusiva sujeita à disponibilidade. E o filme de animação O Incrível Circo Digital, O Último Ato, está em cartaz no Cinemark do Shopping Iguatemi Campinas e virou um fenômeno nos cinemas da cidade, com sessões lotadas nos fins de semana. Sucesso do YouTube e do Netflix, a produção funciona como um esquenta para o desfecho da saga, reunindo o episódio 8 e o episódio 9, que só chega oficialmente à plataforma de streaming no dia 19.
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2: Tem mais do trânsito agora falando da Avenida Benjamin Constant e para quem vai no sentido da Lix da Cunha, o caminho tá congestionado a partir da Barão de Jaguar e até a Senador Saraiva e de novo da Andrade Neves até a Lix da Cunha. Tô observando que a partir da Irmã Serafina ou para quem vem ali da Avenida Anchieta é a melhor opção o caminho da General Osório que vai bem até Andrade Neves. Para quem vai no sentido da Avenida Anchieta, Irmã Serafina, dá para utilizar Bernardino de Campos que vai bem em toda a extensão. 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

A gente voltou no tempo para relembrar Night Shift do Commodores na trilha sonora da Inspira. Bom comecinho de tarde. Tem a versão do Boyz II Avenue pro hit do The Wanted, Glad You Came.

0: Shift The Fate of Ophelia na Inspira para incrementar nossa programação juntos. Agora tem as informações do trânsito por aqui.
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2: Tem informação agora das rodovias Anhanguera e Bandeirantes, e para você que vai sentido São Paulo, as duas vão bem. A Anhanguera tá melhor, vai livre aqui de Campinas até o acesso à marginal do Rio Tietê. Rodovia dos Bandeirantes tem redução de velocidade ali na passagem pela Dom Gabriel em Jundiaí, do 61 até o 62, e também na aproximação com a marginal, do quilômetro 15 até o 13 na Tietê. Pro interior, Bandeirantes e Anhanguera vão livres. 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

0: Fechando essa hora, Hooverphonic, Anger Never Dies, numa super versão para você ouvinte da Inspira, que fica agora com o Márcio Cruz, que está chegando por aqui. Eu sou a Ana Martins. A gente volta a se encontrar amanhã, 9 da manhã. Boa semana.
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3: A União Europeia oficializou o veto às importações de carnes e outros produtos de origem animal do Brasil, com suspensão das exportações a partir de 3 de setembro de 2026. O bloqueio vale para carne bovina, de frango, equinos, peixes, mel e tripas por falta de garantias do Brasil sobre o uso de antibióticos em animais destinados à alimentação humana. O governo brasileiro diz ter recebido a decisão com surpresa e promete enviar novas informações para tentar evitar o veto. E depois do feriado de Corpus Christi, o próximo feriado nacional será 7 de setembro, dia da independência do Brasil, que neste ano cai em uma segunda-feira e pode render feriadão. Ao todo, ainda restam 6 feriados nacionais neste ano, sendo 5 em dias úteis com possibilidade de emenda. Na sequência, vem 12 de outubro, dia de Nossa Senhora Aparecida, 2 de novembro, finados, 15 de novembro, Proclamação da República, 20 de novembro, dia da Consciência Negra e 25 de dezembro, Natal.
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6: Olá, estamos na segunda-feira. Boa semana para você. Eu sou o Márcio Cruz, já tô chegando por aqui. Você teve na companhia da Ana Martins e vamos seguir tocando a melhor música, aquela música que faz bem ouvir porque você está na Inspira FM. Para começar, tem Michael Jackson com Billie Jean.
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Esse é o Bruno Mars, aqui na Inspira 97.7 e nos nossos dispositivos digitais. Seguimos com Miley Cyrus, Flowers.

0: Esse foi Duran Duran pra gente fechar essa hora aqui na Inspira FM. Chega agora o jornalismo e daqui a pouco vou tocar Daryl Hall, John Oates, Sade e muito mais. 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
3: A Maratona do Rio registrou neste domingo os 42 quilômetros mais rápidos já disputados no Brasil entre as mulheres, com 7 atletas abaixo da melhor marca anterior. A campeã foi a etíope Jadise Moulu Demissier, com 2 horas 52 minutos e 47 segundos, e outras 5 corredoras da Etiópia também terminaram dentro do antigo recorde feminino. No masculino, o etíope Tsegaye Getchell venceu com 2 horas 10 minutos e 22 segundos e, após uma revisão do tempo pela organização, ficou a 2 segundos do recorde da prova. E a cantora Taylor Swift passou a ter patrimônio estimado em mais de US$ 2 bilhões, segundo a revista Forbes, impulsionada pelo sucesso da turnê The Eras Tour e pelas regravações do seu catálogo. A nova música I Knew You, da trilha de Toy Story 5, foi lançada junto com um anúncio e chega às plataformas nesta sexta-feira. Mesmo com a fortuna acima dos US$ 10 bilhões, ela ainda fica atrás do rapper Jay-Z, apontado como o músico mais rico do mundo, com cerca de US$ 2,8 bilhões.
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0: Chris Isaac, aqui na Inspira com o Wicked Game. Uma boa tarde, vamos seguir com o Jota Quest, Amor Maior.
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0: Don't Fly Away, Elvis Presley, pra gente fechar essa hora aqui na Inspira. Vamos fazer uma pausa, a gente volta já já com Chic, vai ter Rita Lee, Michael Jackson, Coldplay e muito mais.
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3: O governo de São Paulo abriu concurso público para 2.000 vagas de soldado de segunda classe da Polícia Militar, com salário inicial de R$ 5.482,51. As inscrições vão de 15 de junho a 21 de agosto pelo site da Fundação Vunesp, para candidatos de 17 a 30 anos, com ensino médio completo, altura mínima de 1,55 para mulheres e 1,60 para homens. A seleção terá prova de conhecimentos, teste físico, avaliação psicológica, investigação social e análise de documentos. E astronautas a bordo da Estação Espacial Internacional foram orientados pela Agência Espacial Americana a se preparar para uma possível evacuação após a identificação de um vazamento de ar em piora no segmento russo. O problema foi localizado no túnel da transferência do módulo de serviços Veda e a tripulação recebeu ordem de se abrigar enquanto um cosmonauta tentava fazer o reparo. A estação está atualmente com 4 tripulantes, sendo 2 americanos, 1 francês e 1 russo.
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4: E aí, tudo bem? Aqui é o Raul Rufo e eu vou te contar como uma inglesa que veio pro Brasil para se casar com um paraibano se tornou a musa inspiradora da única música literalmente brasileira. No próximo bloco eu te conto como essa história de amor se transformou em música.
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4: Uma inglesa que veio pro Brasil para se casar com um paraibano se tornou a musa inspiradora da única música literalmente brasileira. Aqui é Raul Rufo e você tá na Inspira FM. Essa inglesa era jornalista e veio para o Brasil por alguns dias para trabalhar num projeto internacional que mostrava culturas pelo mundo. Nessa pesquisa, ela entrevistou músicos brasileiros e encontrou um paraibano que tinha uma banda. Esse encontro foi avassalador. Eles se apaixonaram, ela voltou, veio de vez para o Brasil, se casaram, tiveram filhos. Ela, uma estrangeira, foi ficando cada vez mais ligada ao Brasil. A língua, aos costumes, a música, ao jeito de viver, uma inglesa com alma brasileira. 3 anos depois do casamento, o marido dela estava andando por Salvador quando esbarrou num músico da cidade. Conversa vai, conversa vem, o violão apareceu, uma melodia começou e ali mesmo surgiu uma letra, como se a rua tivesse virado estúdio. E essa canção nasceu com uma homenagem, uma forma de dizer: você é de lá, mas é também daqui. Por isso a letra mistura referências brasileiras e trechos em inglês, como quem descreve uma identidade híbrida, apaixonada e verdadeira. E foi assim que Carlinhos Brown e Herbert Viana escreveram uma homenagem à inglesa Lucy Needham, amor da vida de Herbert Viana. Sim, estamos falando de Uma Brasileira, e a gente vai ouvir a

Soundgarden aqui na Inspira. Segue a gente aí no Instagram, vou deixar aqui, ó, Inspira FM, segue e compartilha também. Cyndi Lauper.

0: Bengals, fechando essa hora aqui da Inspira. O jornalismo chega trazendo informação do Brasil, mundo afora, também Campinas. Já já vou tocar Lenny Kravitz, vai ter Ana Carolina, Bruno Mars, U2 e muito mais. 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
3: Pesquisa Poder Data mostra que 47% dos eleitores avaliam que a corrupção no Brasil aumentou desde o início do atual mandato do presidente Lula, em janeiro de 2023. Outros 28% dizem que o nível de corrupção permaneceu igual e 21% veem uma diminuição, enquanto 5% não souberam responder. O levantamento também aponta que 54% da população tomou conhecimento do caso Banco Master, que envolve suspeita de fraude bancária, lavagem de dinheiro e corrupção. E termina às 8 da noite desta segunda-feira o prazo de inscrição para o vestibular das FATECs em todo o estado de São Paulo. Na região de Campinas, são 1.312 vagas gratuitas em 20 cursos superiores, com opções como gestão empresarial, análise e desenvolvimento de sistemas, logística, jogos digitais e comércio exterior, em cidades como Campinas, Americana, Indaiatuba, Piracicaba e Sumaré. As inscrições são feitas apenas pela internet. A taxa é de R$90. A prova será em 28 de junho, às 13 horas, e o candidato pode usar a nota do Enem de 2023, 2024 ou 2025.
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Trotou aqui na Inspira 97.7 e também pelos dispositivos digitais. Segue a gente aí no Insta, acesse nosso site e fique por dentro do nosso conteúdo sempre. Os mineiros do Skank com a Negra Li, ainda gosto dela.

0: Bill Medley, Jennifer Warnes, pra gente fechar essa hora aqui na Inspira. Eu, Márcio Cruz, já vou ficando por aqui, me despeço, a gente volta a se falar amanhã, comecinho da tarde, a 1 hora. O Moreno já tá pronto aqui com mais uma edição do Checklist pra gente fechar bem essa segunda com notícia e a boa música aqui na Inspira, porque faz bem ouvir.
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4: Hoje é sexta-feira, 8 de junho. Muito prazer, sou Jorge Moreno e começa agora o Checklist, seu programa de música e informação aqui na Inspira FM. Segundo a Climatempo, agora em Campinas, 24 graus. E nesse fim de tarde temos sol, sem nuvens. Mínima de 12 e máxima de 25 graus. Vamos aos destaques de hoje. Comércio de Campinas estima crescimento de 4,7% nas vendas do Dia dos Namorados e movimentação de 194,5 milhões em 2026. Ministério da Saúde suspende campanha da vacina contra a dengue do Butantan após registro de casos graves e 2 mortes em investigação. Pesquisa aponta que 47% dos eleitores veem aumento da corrupção no Brasil desde o início do atual mandato do presidente Lula. E vamos às informações do trânsito com Gilberto Souza. Boa tarde, Gilberto.
5: Olá, Moreno. Boa tarde para você, pro ouvinte Inspira. Excelente segunda-feira, bom início de semana. Atenção na região central de Campinas, a Andrade Neves está congestionada do Largo Marechal Floriano até a Benjamin Constant. Apenas excesso de veículos, não tem registro de ocorrência nesse trajeto. Opção para fugir desse congestionamento, a Saldanha Marinho, melhor opção a partir da Senador Saraiva. 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
2: 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Agora 5:13. Campinas e região metropolitana começam a semana com tempo estável, céu claro e sem previsão de chuva nesta segunda-feira. A mínima fica em torno de 6 graus e a máxima chega a 24 graus ao longo do dia, segundo serviços de meteorologia. O frio perde força nos próximos dias, mas as manhãs seguem geladas na RMC, com aquecimento gradual à tarde. Agora tem Titãs.

0: Inspira FM faz bem ouvir Propaganda Duel, agora 5:28.
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0: E o Ministério da Saúde decidiu suspender a campanha de vacinação contra a dengue com a vacina produzida pelo Instituto Butantan em São Paulo, após o registro de 3 casos graves e 2 mortes sob suspeita de relação com o imunizante. Segundo o ministro Alexandre Padilha, ainda não há comprovação de que a vacina causou esses eventos, mas o governo trata a situação como um sinal de alerta e optou por descontinuar a aplicação enquanto investiga os casos. Ao todo, foram aplicadas cerca de 500 doses e outros 42 relatos de reações adversas seguem em análise pelas autoridades de saúde. Vamos às informações do trânsito.
3: Como sempre acontece nesse horário, o corredor Lix da Cunha, Robert Bosch, está congestionado no sentido Monte Moro. O motorista reduz a velocidade na Lix, um pouco antes do 98 da Anhanguera, e vai assim até a Robert Bosch, passagem pela Dalberto Panzan. Tempo de trajeto agora em média 17 minutos. Sentido Campinas, caminho bom na Robert Bosch e na Lix da Cunha. 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

0: Inspira FM, faz bem ouvir Bryan Adams, Have You Ever Really Loved a Woman? Agora 5h41.
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0: O atacante Neymar foi reavaliado nesta segunda-feira e segue em tratamento de uma lesão de grau 2 na panturrilha, considerada de gravidade moderada, com ruptura parcial das fibras musculares. Segundo a CBF, os exames indicam boa evolução, mas ainda não há previsão oficial de retorno aos jogos, o que pode deixar o jogador fora da estreia do Brasil na Copa do Mundo. Nesse tipo de lesão, o tempo de recuperação costuma variar entre 4 a 8 semanas. Os médicos alertam que o retorno antecipado aumenta o risco de nova ruptura e afastamento mais longo.
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0: Inspira FM faz bem ouvir Stephanie Mills, Never Knew Love Like This Before. Agora 6 em ponto.
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0: E um turista brasileiro pulou nas cataratas do Iguaçu, no lado de Foz do Iguaçu, para tentar recuperar um celular e foi filmado caminhando à beira das quedas d'água. Ele ainda tentou voltar para a passarela, se pendurou na estrutura, mas não conseguiu e precisou ser atendido por bombeiros civis no Parque Nacional do Iguaçu. A administração reforça que é proibido ultrapassar, subir ou sentar nos guarda-corpos e que, em caso de queda de objetos, a orientação é acionar as equipes de segurança, em vez de assumir o risco. E vamos às informações do trânsito.
3: Ouvinte Inspira, atenção, ocorrência no 109 da Campinas Paulínia, na Betel. O motorista já reduz a velocidade desde a Doutor Eduardo Pereira de Almeida, um trecho de um pouco mais de 4 quilômetros. Atenção, trânsito afunilado, cuidado com redução de velocidade nesse trecho. Sentido Campinas, a Zeferino Vaz tem pouco movimento agora. 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

0: Inspira FM faz bem ouvir. Lulu Santos, adivinha o quê? Agora 6:17.
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0: E o teleatendimento infantil por WhatsApp da rede Mário Gatti completou um mês com 1.225 atendimentos e resolveu 56% dos casos à distância, sem que a criança precisasse ir a uma unidade de saúde. O canal é usado principalmente para avaliação inicial de sintomas leves, com destaque para tosse, febre, espirros ou congestão nasal, que lideram as queixas. A maior demanda é de bebês e crianças pequenas e o serviço ajuda a organizar o fluxo das UPAs, deixando o atendimento presencial focado nos casos de maior gravidade.
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2: 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Agora 6h31. Bom, e a União Europeia oficializou o veto às importações de carnes e outros produtos de origem animal do Brasil, com suspensão das exportações a partir de 3 de setembro de 2026. O bloqueio vale para carne bovina de frango, equinos, peixes, mel e tripas, por falta de garantias do Brasil sobre o uso de antibióticos em animais destinados à alimentação humana. O governo brasileiro diz ter recebido a decisão com surpresa e promete enviar novas informações para tentar evitar o veto. E vamos às informações do trânsito.
3: Olá, Moreno. Falo agora da Campinas Mogi Mirim, que tem congestionamento sentido Campinas do 119 ao 114, de Alphaville até o Anel Viário. Apenas excesso de veículos. Para Jaguariúna e Mogi Mirim, boas condições. A Norte Sul tem lentidão agora entre Gustavo Ambruste até Dr. Moraes Salles. Apenas excesso de veículos, sem nenhuma ocorrência, um pouquinho de paciência. Sentido Taquaral, bom caminho. 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
2: 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E o comércio de Campinas deve registrar crescimento de 4,7% nas vendas para o Dia dos Namorados deste ano, com movimentação estimada em 194,5 milhões, segundo a Associação Comercial e Industrial de Campinas. O ticket médio previsto é de 177, alta de 5,4% em relação a 2025, o que reforça a importância da data para a economia local, especialmente nos setores de varejo, serviços, turismo e gastronomia. Presentes como roupas, itens de moda, perfumaria, flores, calçados, joias, eletrônicos e artigos esportivos devem liderar as compras, além de experiências em bares, restaurantes e hotéis.
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2: 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Agora 7:01. E a pesquisa Poder Data mostra que 47% dos eleitores avaliam que a corrupção no Brasil aumentou desde o início do atual mandato do presidente Lula, em janeiro de 2023. Outros 28% dizem que o nível de corrupção permaneceu igual. E 21% vê em diminuição, enquanto 5% não soube responder. O levantamento também aponta que 54% da população tomou conhecimento do caso do Banco Master, que envolve suspeitas de fraude bancária, lavagem de dinheiro e corrupção. E vamos às informações do trânsito.
3: De volta na Inspira para falar do caminho congestionado na Dom Pedro, na aproximação ao quilômetro 104 da Anhanguera, tem redução de velocidade desde o 141, excesso de veículos. A boa notícia é que quem vai chegar a Anhanguera e seguir em direção à Americana, o trecho até o quilômetro 109 está liberado, tinha uma ocorrência mais cedo, apenas excesso de veículos agora. De Americana para Campinas, a Anhanguera livre. 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
2: 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Agora 7:17. Estão abertas as inscrições para 180 vagas em cursos técnicos gratuitos do CEPROCAMP em Campinas para o segundo semestre de 2026. As oportunidades são para administração, enfermagem, informática e segurança do trabalho, com turmas nos períodos da manhã, tarde e noite, nas unidades Centro, Satélite Íris e Campo Grande. As inscrições vão desta segunda, 8 de junho, até 21 de junho, pelo site fumec.sp.gov.br/CEPROCAMP. Para quem concluiu ou está cursando o ensino médio, e os cursos têm duração de até 2 anos, com formação gratuita e voltada à qualificação profissional.
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2: 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Agora 7h32. E depois do Corpus Christi, o próximo feriado nacional será o de 7 de setembro, dia da independência do Brasil, que em 2026 cai numa segunda-feira e pode render feriadão. Ao todo, ainda restam 6 feriados nacionais neste ano, sendo 5 em dias úteis com possibilidade de emenda. Na sequência, vem 12 de outubro, dia de Nossa Senhora de Aparecida, 2 de novembro, dia de finados, 15 de novembro, proclamação da República, 20 de novembro, dia da Consciência Negra, e 25 de dezembro, Natal. Vamos às informações do trânsito.
3: Tá tranquilo agora nas principais vias e corredores na região central de Campinas, tranquilidade também nas rodovias. O sistema Anhanguera Bandeirantes nas duas direções na passagem por Campinas, com pouco movimento agora. 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
2: 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Agora 7h47. E a camisa da seleção brasileira foi eleita a segunda mais bonita da Copa do Mundo de 2026 pelo site esportivo americano The Athletic. O ranking coloca o uniforme do Brasil atrás apenas da camisa de Gana, destacada pelo desenho inspirado no tecido tradicional ganês quente. Na avaliação, o jornalista Nick Miller compara o modelo atual da seleção com a camisa usada pelo Brasil na Copa do Mundo de 1986.
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2: Inspira FM faz bem ouvir. Agora, 8 horas em ponto. O ministro da Educação lançou a plataforma CADEJA. CADEJA, que permite a jovens e adultos retomarem os estudos no ensino fundamental ou médio com cadastro gratuito pela internet. Quem se inscreve tem os dados enviados para as redes de ensino do município, que fazem o contato para oferta de vagas na educação de jovens e adultos. Podem participar pessoas a partir de 15 anos pelo endereço cadeja.mec.gov.br. E agora vamos às últimas informações do trânsito com Gilberto Souza. Vamos lá, Roberto. Boa noite.
3: E uma última informação na Inspira: tem uma ocorrência na pista interna do anel viário, no quilômetro 8, perto da passagem pela rodovia Francisco von Zuben. Cuidado nesse trecho com redução de velocidade repentina, 1,5 km de anda e para. Do outro lado, a pista externa, o motorista sem dificuldade de ponta a ponta pelo anel viário agora. 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
2: E você ouviu no checklist de hoje. Comércio de Campinas estima crescimento de 4,7% nas vendas do Dia dos Namorados e movimentação de 194,5 milhões em 2026. Ministério da Saúde suspende campanha de vacina contra a dengue do Butantan após registro de casos graves e 2 mortes em investigação. E pesquisa aponta que 47% dos eleitores veem aumento da corrupção no Brasil desde o início do atual mandato do presidente Lula. O checklist vai ficando por aqui, retornando amanhã às 5 em ponto aqui na Inspira FM. Eu sou o Jorge Moreno, continuo com você até às 9 da noite.
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0: Inspira FM, faz bem ouvir Roberta Campos e Nando Reis, de janeiro a janeiro. Faltando um minuto para as nove. Eu sou Jorge Moreno, a gente se fala amanhã, às 5 em ponto, no Checklist. Vou deixar você com a voz do Brasil e, na sequência, Inspira Mais Relax. Boa noite.
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2: Boa noite.
3: Boa noite para você que nos acompanha em todo o país.
2: Segunda-feira, 6 de junho de 2026.
3: Vamos ao destaque do dia: meio ambiente.
2: 8 de junho de 2026. BNDES nega mais de R$1 bilhão em crédito para produtores rurais que desmataram.
3: Polícia Rodoviária Federal apreende mais de 300 toneladas de ouro extraídas ilegalmente da Amazônia e inutiliza equipamentos do garimpo.
2: O governo do Brasil lança campanha para triplicar a quantidade de materiais reciclados no país.
3: Você vai ouvir também assistência social e combate à fome.
2: Como programas sociais como Bolsa Família e o benefício de prestação continuada ajudaram a retirar 26 milhões de pessoas da insegurança alimentar.
3: E vamos falar também do seguro defeso, que desde novembro do ano passado já foi pago a 745 mil pescadores artesanais. Natália Koslick.
4: Os estados do Maranhão, Pará, Bahia, Amazonas e Piauí concentram quase 80% do total de requerimentos do seguro defeso.
2: E ainda dá tempo de fazer a inscrição para o Exame Nacional do Ensino Médio, o Enem.
3: O prazo foi prorrogado para o dia 12.
2: Estudantes de escolas públicas e que recebem o pé de meia têm a inscrição pré-preenchida, mas precisam fazer a confirmação na página do participante.
3: Hoje, na apresentação da Voz do Brasil, Mariana Jungmann e Luciano Seixas.
2: E acompanhe a gente ao vivo, acesse radiogov.ebc.com.br ou canal Gov na sua TV aberta.
3: Dia 5 de junho foi celebrado o Dia Mundial do Meio Ambiente.
2: O Brasil vem reduzindo o desmatamento em todos os biomas nos últimos 3 anos.
3: Parte do resultado foi alcançado com uma cooperação internacional que resultou na retomada do Fundo Amazônia com a participação de 9 países financiadores.
2: Para reforçar o debate sobre a pauta ambiental, até a próxima quinta-feira acontece a Semana Nacional do Meio Ambiente, realizada aqui em Brasília.
3: Hoje, na abertura do evento, autoridades discutiram a importância do Fundo Amazônia e os avanços no Brasil na conservação da floresta.
5: Criado em 2008, o Fundo Amazônia é hoje um dos principais mecanismos de financiamento para ações de proteção e desenvolvimento sustentável na Amazônia, maior floresta tropical do mundo. Além da Noruega, pioneira na contribuição ao fundo, são doadores a Alemanha, Estados Unidos, Irlanda, Japão, Reino Unido, Dinamarca e Suíça. Segundo dados do Banco Nacional de Desenvolvimento Econômico e Social, BNDES, responsável por gerir o fundo. Em 18 anos de existência, mais de R$5 bilhões foram investidos em 153 projetos. As ações envolvem comunidades tradicionais, povos indígenas, agricultores familiares e outras comunidades que atuam na proteção e no desenvolvimento sustentável da Amazônia Legal. Só nos últimos 3 anos, a média de investimentos subiu para mais de R$1 bilhão, como destaca a diretora socioambiental do BNDES, Tereza Campelo.
6: O que nós fizemos ao longo desses 3 anos e meio é absolutamente diferenciado com relação ao que nós conseguimos fazer na história. É um dado de, assim, muito, muito representativo de tudo que a gente vem fazendo na área de floresta, na área de biodiversidade, de desenvolvimento sustentável.
5: Para o ministro do Meio Ambiente, João Paulo Capobianco, os números...